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0: 21h59.
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0: E aí, beleza? É com muito pesar, com muita dor no coração, né? Que nós, fãs desse astro aí, chamado Rivas, nos deixou nesse domingo, dia 5. Infelizmente, perdemos mais um astro do rap nacional. Que Deus possa tê-la, né? Aonde ele estiver. A gente sabe, gente, que nessa vida a gente já sabe que a gente só tem dois caminhos: nascer e morrer. Aí eu te pergunto, você tá preparado pra morte? Ninguém tá. Ninguém tá preparado. Eu peço a você que reflita. Tem gente que quer ser mais que um, mais que o outro. Um porque tem ali uma BMW, outro tem um Fusquinha. Aí já nem fala mais com aquela pessoa, com aquele orgulho besta. Você não vai levar nada. Tudo que fica. Então eu acho que a humildade é acima de tudo. E isso, não só o Rivas, quanto também o irmão dele, o Jamaica, teve. E eu tive o privilégio de conhecer esses caras desde infância, desde quando eles moravam ali, ó, na Chaparral. Para mim, um orgulho saber que esses caras aí fizeram parte da minha infância, fizeram parte da minha vida. Rivas, Jamaica, esteja onde você estiver, meus irmãos, um dia nos encontraremos. Que Deus o tenha em um bom lugar. Vai restar saudade, mas é como se diz, a vida segue normalmente. Esteja em paz, amigo, aonde você estiver.
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0: Elias Mas, andando a pé, porque carro eu perdi, né, que não era meu. Já mudar com a mão e tirar com a outra, cê tá ligado? Andando a pé, no veneno, eu lembrei que alguém falou pra mim, meu, Deus tem um plano na sua vida. Eu lembrei das veinhas, aquelas mulheres zona de coque, tá ligado? Deus tem um plano na sua vida, e pá, eu... Para. Minha mãe falava de Deus pra mim, eu falava isso. Se o seu Deus me der 100 reais, eu vou pra igreja. Barato é louco, né? Mas, irmão, na situação que eu tava, eu precisava falar com alguém. Eu vou falar com quem, truta? Vou falar com meu parceiro? Com meus amigos? Com as mina que eu catava? Vou falar com quem? Na situação que eu tava, irmão, com o coração arrebentado, eu resolvi falar com Deus, irmão. Quando eu entrei naquele lugar, uma pessoa já veio, me abraçou, falou que me amava, eu não entendi nada. Porque nem minha família acreditava mais em mim. Comecei a chorar e resolvi falar com Deus.
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0: Pai, quantos espinhos já pisei, Senhor. Senhor, não foi fácil, mas eu cheguei.

0: Senhor, eu sei que pra ti eu tenho valor, papai.
1: Senhor, sei que pra ti.
0: E que eu só posso confiar no seu imenso amor.
1: E que posso confiar no seu imenso amor.
0: Porque mesmo sendo pecado.

0: E depois que eu falei com Deus, irmãos, não existia mais nada ao meu redor. Eu comecei a ouvir as pessoas orar. O pastor falava, já não era mais com todo mundo, mas era diretamente no meu coração. Parecia que era tudo para mim.
1: Jesus é o caminho, a verdade e a vida. Ninguém chegará ao Pai a não ser pelo Filho. E nessa noite de hoje, você que entrou por essa porta, não foi por acaso nem por qualquer maneira, porque o Senhor dos Exércitos tem uma obra a fazer na tua vida. E você que gostaria de aceitar Jesus como grande Salvador da tua vida, repita essas palavras comigo. Senhor,
0: Senhor,
1: nessa noite de hoje,
0: nesta noite de hoje,
1: eu entrego
0: a minha vida
1: em tuas mãos.
0: Escreva
1: o meu nome
0: no livro da vida.
1: E essas pessoas que aceitaram Jesus como grande Salvador, eis que o Senhor faz nova todas as coisas em teu viver.
0: A minha vida eu entreguei na mão de Deus. As minhas lágrimas já não eram mais lágrimas, se transformaram em bens. Porque uma coisa eu sei, mesmo sendo pecador, o Senhor me ama como eu sou. Mesmo sendo pecador, o Senhor me ama como eu sou. Irmão, e a partir daquele dia minha vida mudou completamente, cara. Eu não precisei mudar de roupa, mudar de estilo de falar. Eu não precisei largar o rap nacional. A única coisa que eu tive que aceitar, Cristo veio para livrar eu do pecado. A única coisa que eu tive que mudar é o meu coração. Porque agora eu nem te conheço, mas eu posso falar para você. Eu te amo, moleque. Eu te amo, mina. E você precisa se fazer parte desse patamar. Porque Deus está te chamando para livrar eu do pecado. A única coisa que eu tive que mudar é o meu coração. Porque agora eu nem te conheço, mas eu posso falar para você. Eu te amo, moleque. Eu te amo, mina.

alegria, infelizmente tem sido assim. Os anos se passam e a nossa juventude cada dia se afunda mais no mundo do crime. Tantas famílias diferentes, com histórias parecidas. Mães que sofreram para criar seus filhos e hoje sente a sua falta. No dia em que os jovens abrem os olhos e perceberem que o sol brilha para todos e que Deus o conforte o coração de quem só tiver um dia de visita, que não suporta e chora na

havia um homem na terra de Uz, cujo seu nome era Jó. Homem obediente, temente, fiel aos mandamentos de Deus. Certo dia, os filhos do homem estavam na presença de Deus. E junto aos filhos do homem apareceu Satanás. A Bíblia nos fala que Deus perguntou para ele assim: de onde vens? E o diabo respondeu para Deus assim, ó: de rodear e vagar pela terra. Então Deus falou pro inimigo assim, ó: você observou lá embaixo, você viu meu servo Jó? O inimigo falou para Deus assim: vi sim. Aí Deus falou assim: aquele homem é fiel, aquele homem eu tenho orgulho nele, temente, obediente. Aí o diabo falou para Deus assim, ó: ele é

Falar que Deus não olha, que Deus não cuida. Cuida você então. Porque Jó, sabe o que ele fez? Ele rasgou sua veste, ele raspou a sua cabeça e se prostrou no chão a adorar e a louvar a Deus. Mas o inimigo não ficou contente não. O inimigo foi e colocou em Jó uma doença, uma lepra.

Deus aí, ó, e morre. Ele falou pra mulher assim: mulher, se eu nasci pelado do ventre da minha mãe, pelado também eu posso morrer. Se Deus me deu tudo o que eu tinha, Deus tem autoridade de tocar, de tirar, fazer o que ele quiser. E ele não vai deixar de ser Deus por isso, não. Louvado e glorificado seja o meu Deus. Prostrado, adorando a Deus. Sabe o que Deus fez, irmão? Deus orgulhou, Deus teve prazer naquela vida. E o inimigo não venceu, não. E sabe o que Deus fez? Restituiu. Deus deu em dobro tudo que ele tinha. Deus levantou aquele homem. A Bíblia fala que ele foi um dos homens mais ricos que teve naquela época. E assim vai Deus a fazer com você. Basta

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4: Já estamos de volta com o nosso segundo bloco por aqui.

0: o 99420-9260. Esse é o telefone pra você mandar teu alô, mandar teu salve, claro, fazer a festa aqui juntinho com a gente, tá bom? 619-9420-9260. Gente, lembrando a vocês que é o seguinte, hein? O programa Movimento Hip Hop Oficial começa sempre às 15 horas, tá? Trazendo pra você aqui muito, mas muito hip hop e muita música pra você. Já, já, a gente vai mandar uns alô. Vamos mandar um alô agora. Agora não, né? Tá bom, então no terceiro bloco a gente manda aquele alô especial, tá? Mas eu quero mandar um alô pra um aí que tá nos ouvindo. Ô maninho, um alôzaço pra você aí, tá? Olha só o que que ele trouxe. Preste atenção, que nem diz esse, o saudoso amigo DJ Celção. Morra do coração. Essa, com certeza, é pra quem gosta de som forte.
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Musicaço, só as boas por aqui em www.movimentohiphopdf.com.br. Esse aqui é o primeiro programa do mês de julho, mês 7, né, de 2026 por aqui. Tá gostando, tá? Cara, aqui é só musicão, hein? Olha só, prepara o coração pro terceiro bloco. Se o segundo foi venenoso, imagina o terceiro, hein? Vai ser loucura. 69 9420 9260, segura aí, já tem mais.

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4: Já estamos de volta com o nosso segundo bloco, nosso terceiro bloco por aqui.

participando com a gente. Telefone mais cobiçado de Brasília. Sabe qual é? Sabe não? Então vou te falar, tá? 619-9420-9260. Gente, é uma pancada de gente que está ligada aqui no nosso Movimento Zap no 619-9420-9260. Deixa eu lembrar você que o programa Movimento Hip Hop DF tem apoio total da Estilo Black, é isso mesmo, né? E também, da Estilo Black não, Tribo do Rap. Alô, Ivanice! Sempre eu esqueço, que é isso, hein? E claro, também, apoio total aí, né, do meu amigo André Games, aí no Shopping Popular de Ceilândia, tá bom? Gente, olha só, quero lembrar você também, tá? Que o programa Movimento Hip Hop DF tem reprises, tem reprises, tá? Se você não ouviu, começa a ouvir, tá bom? Sempre do horário ali das 19 horas, não, das 21 horas, 22, né? Das 22 horas, de segunda a sexta, às 21 horas, é nos sábados e nos domingos. E também, claro, né? Tem também de manhã, tá? No sábado, a partir das 9, das 6 da manhã até as 9 da manhã, né? Mas o horário nobre espalha pra todo mundo, é das 15 às 18 horas. Horas, tá bom? Posso contar com você? Claro que posso, né? Então tá certo. Deixa eu mandar um forte abraço aí, beleza? Pra muita gente que está ligada aqui no programa Movimento Hip Hop DF. Gente, como é muita gente, eu vou dizer os números aqui, beleza? Porque senão não vai sobrar tempo. Então vamos lá. Mandar uma alozaça aí pra esse mano aqui da Operadora 619. 905, final 55, tá ligado com a gente. Essa outra pessoa aqui da Operadora 61-8184, final 89, tá ligado com a gente. Esse amigo aqui, ó, da Operadora 61-9918, final 57, tá ligado com a gente. Essa outra pessoa aqui, ó, da Operadora 619-9521, final 76, tá ligado com a gente. Alô, Locutor Santos! Lembrando que o Locutor Santos tá agora aqui com a gente nos sábados, tá bom? Sábado tem um DJ do Rio de Janeiro, que ele vai estar aqui, e a apresentação vai ser do Amigo Santos, tá? Sábado Dance. Lembrando que você que é DJ, tá afim, né, de mandar teu set mixado, manda pra gente lá no Gmail, tá? No DJ Nego Gilson, @gmail.com. Anotou aí? DJ Nego Gilson, @gmail.com, tá? Todos os sábados, das 19 às 21 horas, tem Sábado Dance. E lembrando que agora é com a apresentação, apresentador do meu amigo Santos Todinho. Esse Santos se inventa. Gente, vamos balançar por aqui. No outro bloco vou dizer mais alôs pra galera. Tá valendo? Enquanto isso, você pode mandar aí tua mensagem, teu alô, teu salve aqui, ó, no programa Movimento Hip Hop DF. Eu te peço uma coisa: aumenta o volume, deixa o som por nossa conta, que essa daqui é impossível você ficar parado. Aumente o volume!

Cara, isso é música, hein, Dexton? Sofução. Deixa eu mandar uma losaça aqui, gente, uma pancada de gente tá ligado aqui com a gente. O Sérgio, ele fala assim, oi Gilson, bom dia, boa tarde. Manda uma losaça pra mim, sou o Sérgio aqui de Sobradinho 2. Sérgio, uma losaça pra você, tá bom? Oi, rapaziada, Gilson, manda uma losaça aqui pra galera aqui da Guariroba, a galera dos Passinhos. Uma losaça aí pra galera aí, né, da Guariroba aqui em Ceilândia, a galera dos Passinhos. É, Vanusa, oi, bom dia, boa tarde, Gilson, o programa tá top hoje, hein? Poxa, cara, fiquei sabendo o que aconteceu com mais um que nós perdemos. Pois é, né? Felizmente, perdemos nosso amigo Rivas por essa doença maldita chamada câncer. Inclusive, até no nosso programa de rádio, de ponta a ponta na notícia, eu falei isso. Gente, se cuida. Se cuida enquanto é tempo. Doença é coisa séria, tá bom? Emerson, manda um alôzão aí pra mim, Gilson. Emerson, aqui ó, de Valparaíso, Goiás, tô curtindo aí o programa, tá top, tu é o cara, que isso, Emerson. Vaninha, nome da minha irmã, ó, Vaninha, manda um alôzão assim pra toda a galera aqui, beleza, do Sudoeste, gostaria que tu rolasse pra nós aí a música aí da Bilce, tá anotado aqui, tá, querida, a gente vai dar um jeito aí de tocar essa música pra você, tá bom? Bem, vamos aqui aos nossos apoiadores. Já já a gente volta encerrando com chave geral por aqui. Você já sabe como é que funciona, né? Você já tá por

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Muito bem, então a gente já está de volta com o nosso último bloco. 69-9420-9260. Gente, mas aqui o celular não para de tocar. Meu Deus do céu. Deixa eu mandar uma losaça aqui, beleza? Pra a Regiane, que tá curtindo a gente lá no Guará 2. Regiane, obrigado, tá? Por estar ligado com a gente. Matheus, tá curtindo a gente lá em Ceilândia. Valeu, Matheus. Um alozaço pra você. Deixa eu mandar um alozaço aqui também, ó. Pra esse mano aqui, ó, da operadora. É 61-9403-967. Fala assim, ó. Tocando só as boas, com certeza. Deixa eu mandar um alozaço aqui, beleza? Pra essa pessoa aqui da operadora 61-9428, final 66. Esse mano aqui, ó, da operadora 61-8429, final 31. Esse aqui também, da operadora 61-8523, final 51. Esse mano aqui também, ó, da operadora 61-8118-56, final alguma coisa. E esse mano aqui, ó, da operadora 619231, final 77. Gente, é muita gente ligada. Se eu não mandei teu alô, me perdoa, mas no próximo programa a gente vai mandar. Por falar disso, quero lembrar vocês que a gente vai cobrir férias. E se a gente vai cobrir férias, então a gente vai entrar na reprise, tá? Mas provavelmente lá pro dia 16 de agosto a gente volta a gravar, tá bom? Beleza? Lembrando que esse aqui é o nosso último programa que nós gravamos do mês, tá? Mas em agosto, dia 16, dia 17, por aí, a gente volta a gravar, porque a gente vai cobrir férias lá do serviço. Beleza? Então fica aí a dica pra vocês, tá? 69-9420-9260. Bem, eu não poderia fechar o programa de hoje, né? Sem tocar a música desse clássico, né? Um dos cantores de rap que realmente me ensinou muito. Eu tenho o maior carinho por esses dois, tanto pelo DJ Jamaica, que foi o cara do meu TCC, quanto o Rivas, também que me deu outra oportunidade até nas entrevistas. Tem uma história do Rivas aí que eu lembro quando ele foi lá no meu serviço para fazer um vídeo com relação ao aniversário da Ceilândia sobre aquela caixa d'água. Foi fantástico. Não sei onde é que tá essa foto, mas se eu tiver, eu vou postar aí nas redes sociais para vocês verem. Então, a gente vai fechar muito bem esse bloco com homenagem a esses dois artistas que, infelizmente, nos deixaram.

0: Meia-noite e 59 minutos.
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0: 1:56.
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2: 2:31.
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3: 3 horas e 9 minutos.
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0: 3:17.
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2: Viver com Cristo é louco, bem louco.
0: Três horas e 17 minutos.
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0: Tarzana. 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
1: Toda honra e toda glória ao nosso Senhor Jesus Cristo. Te pedimos a tua bênção, meu Deus. Amém.

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1: 3 horas e 41 minutos.
2: E que Deus o tenha em um bom lugar. Em nome do Pai, do Filho, do Espírito Santo. Amém.

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3: Porque todo que é nascido de Deus vence o mundo, e esta é a vitória que vence o mundo, a nossa fé. 1 João, capítulo 5, versículo 4.

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0: 4 horas e 31 minutos.
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Montaigne Rap, servos de Cristo, no nome do Pai, do Filho e do Espírito Santo, Rap Louvor.

0: 4:47.
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0: 5:43.
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1: 5 horas e 53 minutos.

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2: 6 horas em ponto. 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

0: Olá, ouvinte querido, você é muito especial. Você tem um valor inestimável. Pois os dons de Deus e o seu chamado nunca podem ser revogados. Romanos 11:29. Pense nisso. Lembrança sussurrada. Em Mateus 6, Jesus orou: Pai nosso que estás nos céus, santificado seja o teu nome, venha o teu reino, seja feita a tua vontade, assim na terra como no céu. Que tal uma oração que começa: Que eu não lhe veja como um pai distante, mas como um que veio ao mundo e compreende os desafios e tentações da minha vida. Esteja perto de mim hoje. Sussurre lembranças de que o Senhor está perto. Meus amigos precisam do Senhor hoje, enquanto eles enfrentam decisões difíceis no seu trabalho e nas suas famílias. Mostre a eles que o Senhor está mais perto do que os próprios pais deles. Obrigado por me ouvir e por escutar os meus pedidos. É no nome de Jesus que eu faço esta oração. Amém. Junte-se aos milhares de cristãos que oram diariamente. Faça uma oração sincera todos os dias. Isso pode mudar a sua vida. Pense nisso. Momento Fé no Criador.
1: Os céus declaram a glória de Deus e o firmamento anuncia a obra das suas mãos.
0: Deus Pai Todo-Poderoso, unimo-nos agora em oração, numa só voz, para agradecer pelo dom da vida, agradecer por cada instante, pelos amigos, pelo trabalho, pela saúde, mesmo que tenhamos uma vida repleta de desafios, agradecemos, porque sabemos que estamos em viagem e o nosso destino é a vida eterna. Pai, obrigado porque podemos confiar em Ti e pela esperança da vida eterna, através do perdão dos nossos pecados no sangue de Jesus. Amém.
1: Que privilégio ter a mesma mão que fez o universo e espalhou as estrelas, escrevendo seu nome no livro da vida. Louve a Deus por isso e declare agora Cristo como seu Senhor e Salvador, buscando a partir daqui o perdão e uma vida correta. Deus alegra-se por todo aquele que assim desejar de todo o coração.

6:09. 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

0: Olá, ouvinte querido, você é muito especial. Você tem um valor inestimável. Pois os dons de Deus e o seu chamado nunca podem ser revogados. Romanos 11:29. Pense nisso. Lembrança sussurrada. Em Mateus 6, Jesus orou: Pai nosso que estás nos céus, santificado seja o teu nome, venha o teu reino, seja feita a tua vontade, assim na terra como no céu. Que tal uma oração que começa: Que eu não lhe veja como um pai distante, mas como um que veio ao mundo e compreende os desafios e tentações da minha vida. Esteja perto de mim hoje. Sussurre lembranças de que o Senhor está perto. Meus amigos precisam do Senhor hoje, enquanto eles enfrentam decisões difíceis no seu trabalho e nas suas famílias. Mostre a eles que o Senhor está mais perto do que os próprios pais deles. Obrigado por me ouvir e por escutar os meus pedidos. É no nome de Jesus que eu faço esta oração. Amém. Junte-se aos milhares de cristãos que oram diariamente. Faça uma oração sincera todos os dias. Isso pode mudar a sua vida. Pense nisso. Momento Fé no Criador.
1: Os céus declaram a glória de Deus e o firmamento anuncia a obra das suas mãos.
0: Deus Pai Todo-Poderoso, unimo-nos agora em oração, numa só voz, para agradecer pelo dom da vida, agradecer por cada instante, pelos amigos, pelo trabalho, pela saúde, mesmo que tenhamos uma vida repleta de desafios, agradecemos, porque sabemos que estamos em viagem e o nosso destino é a vida eterna. Pai, obrigado porque podemos confiar em Ti e pela esperança da vida eterna, através do perdão dos nossos pecados no sangue de Jesus. Amém.
1: Que privilégio ter a mesma mão que fez o universo e espalhou as estrelas, escrevendo seu nome no livro da vida. Louve a Deus por isso e declare agora Cristo como seu Senhor e Salvador, buscando a partir daqui o perdão e uma vida correta. Deus alegra-se por todo aquele que assim desejar de todo o coração.

0: 6:18.
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0: Estamos chegando com o Jornal é Notícia. A partir de agora, tem informação no seu rádio. Sejam bem-vindos.
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2: Um incidente inusitado marcou a Avenida Brasil, no Rio de Janeiro. Um ônibus foi flagrado circulando com uma inclinação acentuada, gerando preocupação entre os passageiros e outros motoristas. O veículo foi rapidamente recolhido para manutenção e as causas da inclinação estão sendo investigadas. Não há informações sobre feridos, mas o episódio chamou a atenção para a necessidade de fiscalização rigorosa da frota de transporte público na cidade.
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2: A Agência Nacional de Vigilância Sanitária, Anvisa, anunciou a proibição de 12 produtos de limpeza que estavam sendo fabricados e comercializados sem a devida autorização. A medida visa proteger a saúde dos consumidores, que podem estar expostos a riscos ao utilizar itens não regulamentados. Entre os produtos vetados estão alvejantes, tiramanchas e soluções à base de percarbonato de sódio. A decisão foi publicada no Diário Oficial da União e a Anvisa reforça a importância de

0: verificar a procedência e o registro de produtos antes da compra.
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0: O Supremo Tribunal Federal tomou uma decisão histórica, determinando que 7 tribunais de justiça do país devolvam valores referentes a pagamentos considerados indevidos, os chamados penduricalhos. Esta é a primeira vez que a Corte Máxima do país exige a restituição de tais valores. A decisão atinge os tribunais de justiça de Goiás, Maranhão, Paraná, Rio de Janeiro, Rio Grande do Norte, Rondônia e do Distrito Federal. Ministros citaram pagamentos exorbitantes, reforçando a necessidade de transparência e legalidade nos gastos públicos.
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2: A polícia do Espírito Santo prendeu um homem que estava foragido e era acusado de matar uma mulher em uma bicicleta elétrica, na frente da filha dela. As investigações apontam que o crime teria sido motivado por um atrito familiar. O suspeito foi localizado e detido, sendo encaminhado ao sistema prisional. A Polícia Civil informou que as apurações sobre o caso continuam, buscando esclarecer todos os detalhes do trágico episódio.
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2: Uma grande operação foi deflagrada no Distrito Federal, resultando na prisão de ao menos 30 suspeitos de fabricar e distribuir anabolizantes de forma ilegal. Agentes cumpriram 43 mandados de prisão e 64 de busca e apreensão. Além das prisões, a justiça determinou o bloqueio de R$32 milhões dos investigados. A ação visa combater o mercado clandestino de substâncias que podem oferecer sérios riscos à saúde pública.
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2: O Brasil ordenou a suspensão das transmissões ao vivo na plataforma Discord. A decisão da Agência Nacional de Proteção de Dados vem após a morte de uma adolescente de 13 anos que teria sido incitada ao suicídio durante uma live no aplicativo. A ANPD concedeu 3 dias úteis para que o Discord suspenda suas funções de vídeo ao vivo, alegando que a empresa não adotou medidas razoáveis para prevenir e mitigar riscos de graves violações de direitos de crianças e adolescentes. A polícia já deteve 5 menores suspeitos de ligação com o caso.
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2: O mercado financeiro brasileiro registrou volatilidade, com o Ibovespa operando em baixa e o dólar em alta. Investidores seguem atentos ao que chamam de risco Brasil, um conjunto de incertezas que impacta a economia nacional. Além disso, a divulgação do índice de preços ao consumidor dos Estados Unidos, que avançou 0,1% em julho, também influenciou o cenário global, com Wall Street encerrando a sessão em baixa e os mercados cautelosos.
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3: Um total de 158 milhões e 700 mil pessoas estão aptas a votar nas eleições 2026. Segundo dados do Tribunal Superior Eleitoral, o número representa um crescimento de 1,46% em relação às últimas eleições gerais, quando o país tinha 156 milhões e 400 mil eleitores. A região norte foi a que registrou o maior crescimento no número de eleitores, 4,37% em relação a 2022. O percentual de eleitores no exterior também cresceu, atingindo a marca de 918.876 fora do país. Os dados confirmam que o eleitorado continua majoritariamente feminino, representando 52,84% do total. Na divisão por faixa etária, a participação de eleitores com mais de 60 anos subiu de 21,02% para 23,60%. Em contrapartida, o grupo de 21 a 34 anos encolheu. Passou de 43.819.788 para 41.037.601 pessoas, queda de 28,01% para 25,85% do total. Esse movimento reflete o envelhecimento progressivo do eleitorado brasileiro. Aos 96 anos, Antonieta Campos não abre mão do direito de votar e revela o que mais valoriza em um candidato.
4: A honestidade do candidato é o mais importante. Confirme achando que estou votando pela pessoa certa.
3: Os dados do TSE também indicam uma maior diversidade racial. Foi identificado um crescimento significativo de eleitoras e eleitores que informaram dados de cor, raça e etnia em comparação com as eleições municipais de 2024. O número de pessoas que se autodeclararam pardas passou de 8 milhões e meio para quase 17 milhões este ano. Já o número de eleitores de cor preta passou de 1 milhão e 800 mil para mais de 3 milhões. Com a atualização do perfil do eleitorado de 2026, o número de pessoas indígenas chega a 287 mil, com alta de 84,47%. No Brasil, vivem cerca de 1 milhão e 700 mil indígenas de quase 400 etnias diferentes, segundo dados do último censo demográfico. Para o secretário executivo do CIMI, Conselho Indigenista Missionário, Luiz Ventura, os dados confirmam um maior engajamento nos processos democráticos, além de uma maior organização.
5: Povos indígenas hoje se configuram como um dos principais sujeitos políticos no país. Eu creio que a maior participação dos povos indígenas no processo eleitoral não deve ser compreendido só como uma forma de avançar na garantia de seus direitos específicos quanto povos indígenas, mas também na capacidade ímpar que os povos indígenas têm de contribuir com a solução dos problemas coletivos de todas e todos nós.
3: Entre as unidades da federação, São Paulo segue como o maior colégio eleitoral do país, com 21,48% do total de eleitores aptos a votar. Em seguida, aparecem Minas Gerais, 10,32%, Rio de Janeiro, 8,10%, Bahia, 7,13% e Paraná, 5,42%. Juntos, os cinco maiores colégios eleitorais reúnem 52,45% do eleitorado brasileiro.
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6: Uma plataforma que acompanha em tempo real todas as despesas primárias das três esferas governamentais, que permite destrinchar os gastos de todos os poderes da República, seja da União, Estados, DF ou municípios. Esse é o painel Gasto Brasil, lançado oficialmente nesta terça-feira, dia 11, pela Confederação das Associações Comerciais e Empresariais do Brasil, a CACB, e a Confederação da Agricultura e Pecuária do Brasil, a CNA, na Câmara dos Deputados. A solenidade reuniu parlamentares, representantes do setor empresarial, servidores e assessores legislativos interessados em aprender como usar um instrumento. O painel organiza dados oficiais sobre a execução das despesas públicas sem estabelecer juízo de valor sobre programas, políticas públicas ou escolhas orçamentárias. A proposta é ampliar a transparência, fortalecer o controle social e oferecer mais informação para decisões baseadas em dados. Alfredo Cotaite Neto, presidente da CACB, apontou ao Congresso Nacional como o lugar ideal para realizar a cerimônia.
7: O gestor público é um grande gestor para fazer com que a aplicação do dinheiro público seja em prol da sociedade. E nós, sociedade civil, temos que ter conhecimento. É uma ferramenta que tem muito desse ponto de vista de nós termos um acompanhamento da qualidade dos gastos públicos. E aí sim, aquele gasto público que não tem a qualidade é que a gente tem que se insurgir e os parlamentares ajudar para que haja a sua reprogramação.
6: O vice-presidente da CNA, Humberto Miranda, afirmou que a transparência propiciada pelo painel tende a contribuir com a melhoria na eficiência dos gastos públicos brasileiros.
8: O orçamento precisa voltar a ser um instrumento de planejamento e não apenas de execução das despesas. Para quem produz nesse Brasil, especialmente o agro brasileiro, esse tema é fundamental para todos nós. Juros menores, estabilidade econômica, infraestrutura adequada, significam mais investimentos, produtividade, emprego e competitividade para o nosso Brasil.
6: Em funcionamento desde abril de 2025, O objetivo do painel é fornecer de forma acessível, integrada e gratuita informações das despesas com pessoal, previdência, encargos sociais e investimentos, como obras, inversões financeiras em aquisição de imóveis, entre outros gastos de todos os poderes. Até o momento da publicação desta matéria, a ferramenta indicava gastos de mais de 3 trilhões e 400 bilhões de reais desde o início do ano, contabilizados a partir da base de dados da Secretaria do Tesouro Nacional. O acesso à plataforma é gratuito e pode ser feito por qualquer cidadão de qualquer aparelho com conexão à internet. Para acompanhar a evolução das despesas públicas, basta acessar www.gastobrasil.com.br.
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0: O ministro da Agricultura e Florestas de Angola, Isaac dos Anjos, afirmou em Luanda que o país africano busca a participação de empresários brasileiros no setor do agronegócio. Ele ressaltou que Angola oferece condições claras e está disposta a desenvolver o setor com a expertise brasileira. A ex-ministra da Agricultura do Brasil, Kátia Abreu, presente no Fórum do Agronegócio Angola-Brasil, anunciou que a Empresa Brasileira de Pesquisa Agropecuária estará em breve em Angola para dar suporte aos produtores locais.
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2: Novos dados da Organização Internacional do Trabalho revelam um aumento global no desemprego jovem, com cerca de 67 milhões de pessoas entre 15 e 24 anos sem trabalho em todo o mundo, representando uma taxa de 12,4%. O relatório aponta para uma deterioração do mercado de trabalho para as novas gerações. A estagnação econômica e o crescente desafio da inteligência artificial são fatores que contribuem para esse cenário. Além disso, 20% dos jovens não estão empregados, nem estudando, nem em formação, evidenciando uma preocupante situação social e econômica.
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3: Os Estados Unidos lançaram um vídeo com o objetivo de reforçar seu domínio nas Américas, em um cenário de crescente movimentação e influência da China na região. A iniciativa americana ocorre em um momento de...
4: 6 horas e 41 minutos.
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0: Opa, chegamos, bom dia, good morning, sejam todos bem-vindos, prazer, J. Luna, sua boa companhia, aqui no seu top programa, Show da Manhã, e quero você curtindo a melhor, sempre, a melhor música, também tem horóscopo, tem fofocas na sua manhã.
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0: 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Está no ar. É o Show da Manhã. Chega mais, aumenta o volume e vem com a gente. Pega muito bem estar contigo. Show da Manhã. A sua melhor companhia é aqui, na primeiríssima. Cheguei.

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3: Ô Vitinho,
4: esse é pagode daquele jeito,
3: é,
4: né?
3: Daquele jeito, tranquilo, calmo, sereno, com música boa.
4: É isso, com essa honra, com essa voz maravilhosa,
3: sua.

Esse é o seu Show da Manhã. Daqui a pouquinho eu tô de volta. JLu no comando e você daí na playlist também. Dá um toque especial, manda o seu som, a sua recordação, o seu passado, o seu sucesso. Já já vou trazer muito mais interações por aqui. Segura aí. Já volto.

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3: 7 horas, em ponto.
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5: Voltamos, participa aí, manda o seu zap. Bom dia.

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2: Show da manhã, muita música boa. Show da manhã, recheada de música boa, notícias, bastidores, você ligado, você participando, zapeando com a gente na programação do Show da Manhã. Já já vou trazer horóscopo, só vou ali tomar um cafezinho, uma aguinha e já venho com muito mais pra você. Só molhar a palavra. Já volto, segura aí, rapidinho.
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2: Opa, bom dia, voltamos! Você ligado com a melhor playlist publicitária e agora ao som da melhor música. É o Show da Manhã na sua companhia? Aumenta o volume aí!

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0: salva de palmas, Ferrugem Pericles. Mais um bloco legal no seu Super Show da Manhã. Ótimo dia pra você no trabalho, em casa, onde estiver, de folga, de lazer. Tamo junto e misturado na melhor programação no seu Show da Manhã. Já já vou retornar com muito mais e ainda trazer o seu horóscopo, o guia astral que você sempre espera aqui no Show da Manhã. Até já, já volto.
1: Sete horas e 38 minutos.
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Voltamos com muito mais participação, você interagindo, participando, interagindo, fazendo o som rolar por aqui, sempre na melhor programação do Show da Manhã. Aumenta o volume, mais uma batalha de música aí na área. Bom dia!

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3: Galo Rio Negro e Solimões assim, ó.

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1: Show da manhã, incrível, essa foi top, hein? Recordamos, e você ligadinho com a programação. Bora curtir as melhores? Chega mais! Daqui a pouco vou voltar, vou trazer indicações. O pessoal tá no trabalho aí, na obra, curtindo a melhor. Tamo junto e misturado na primeira. E também vou trazer horóscopo. Se liga, já já, tô de volta.

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6: Voltamos, participa aí, manda o seu zap. Bom dia, pessoal.

0: 8 horas.
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0: 8:05.
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Mas com certeza já deu tudo certo. Bom dia, Brasília. Bom dia, Brasil. Estamos ao vivo, hein? É, estamos aqui ao vivaço, trazendo para você toda a informação, né? Na área de segurança do nosso DF em torno, tá? São pontualmente 18. São 8 horas e 13 minutos, não se espanta não, tá? Vamos levar até as 9h13. É uma hora ao vivo hoje, na manhã dessa linda quinta-feira, né? Dia 13. Eita, já? Hoje é dia 13, dia da sorte, dia 13 de agosto, de agosto, né? De 2026 por aqui, tá bom? Eu quero ter uma manhã maravilhosa pra você, eu quero ter uma manhã maravilhosa junto com você, ao vivo, num programa líder de audiência das manhãs de hoje, que é o programa de Ponta a Ponta na Notícia. A gente tava de férias, só que agora estamos ao vivo, é isso mesmo, tá? Então eu quero a tua participação com a gente no 619-9420-9260, 619-9420-9260. Tem aí alguma denúncia? Quer botar a boca no trombone? Tá, vim te fazer o programa junto com a gente? Então é que nesse hino aqui, ó, tenha fé, vai dar tudo certo, tá bom? 619-9420-9260, 8h15. Bom dia!

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Em Brasília são 8 horas e mais 18 minutos. 8 e 18. Eu quero toda a tua atenção porque estamos ao vivo. E hoje tem muita matéria em que a gente quer compartilhar com você. A gente já deixa bem claro que se você tiver aí alguma denúncia, quer nos ajudar a fazer o programa, não precisa você falar o teu nome, tá bom? Precisa não. Apenas você fala: Gilson, tá acontecendo isso na minha quadra, tá acontecendo isso aqui assim, assim assado. A produção vai correr atrás e tentar resolver essa situação, tá bom? 69-9420-9260, participa ao vivo, manda teu alô, manda teu salve, manda a boca no trombone, faz a sua denúncia e, por favor, nos ajude aqui a fazer o nosso programa.

Bem, a gente já começa o programa aqui de Ponta a Ponta na Notícia, trazendo para você todas as informações. O que está acontecendo aí, produção? Opa, alguém está me ouvindo aí? Alô? Problema de cabo aí, né, produção? Problema de cabo aí, tá acontecendo aí. Ao vivo é assim mesmo, a gente... Informações... O que está acontecendo aí, produção? Opa, alguém está me ouvindo aí? Alô? Problema de cabo aí, né, produção?

de uma dupla é presa em flagrante por furto em veículo. E um dos suspeitos tinha um mandato de prisão em aberto. Preste sua atenção nessa matéria aqui, gente. Dupla é presa em flagrante por furto em veículo. E um dos suspeitos tinha mandato de prisão em aberto. Policiais militares do 8º Batalhão, pelo qual a gente manda aí um grande abraço para eles. Gente, tá meio difícil aqui, porque a gente tá aqui em outro computador e o negócio tá... Se eu mexer aqui, o negócio que tá horrível, o negócio tá com uma tela grande. E a gente tá tentando minimizar aqui. A gente pede até desculpa aí a vocês aí. Aumenta um pouquinho, produção, aumenta um pouquinho a trilha aí.

Então vamos lá, vamos dar aqui procedimento aqui a nossas programações, certinho? Gente, é o seguinte, olha só, agora a gente voltou aqui com outro computador, agora que dá pra ler legal, dá pra ler legal. Então vamos lá, jovem morre após ser esfaqueado em Águas Lindas. Gente, olha só essa daí, um jovem morreu após ser atingido por diversas facadas durante uma discussão ocorrida no setor 4 em Águas Lindas, Goiás. Segundo informações preliminares, o conflito teria começado por causa de um colar de prata durante a briga. Fernando teria sido esfaqueado várias vezes. Uma equipe do SAMU foi acionada e prestou atendimento à vítima. Porém, apesar do esforço, o jovem não resistiu aos ferimentos e foi a óbito. Até o momento, a circunstância exata do crime ainda não foram esclarecidas oficialmente pelas autoridades. A ocorrência deverá ser investigada pela Polícia Civil. Informações são preliminares e podem ser atualizadas conforme o avanço das investigações. Que loucura, hein? Que loucura, hein? Meu Deus do céu. Vamos apurar mais ainda sobre essa matéria aí, viu, produção? Do que aconteceu sobre esse caso aí, tá bom? 69-9420-9260. A Polícia Militar Federal recupera veículos furtados após acompanhamento policial lá no Parkway. Policiais militares do grupamento tático ambiental recuperaram uma caminhonete Toyota, né? Hilux, furtada no Parkway após o condutor desobedecer uma ordem de parada e prender fuga durante um ponto de bloqueio nas imediações de acesso a São Sebastião Jardim Botânico. A equipe realizava fiscalização na rodovia quando avistou o veículo. Ao perceber a presença das viaturas, o motorista acelerou e iniciou fuga em alta velocidade, dando início ao acompanhamento policial. Durante as tentativas de invasão, o condutor perdeu o controle do automóvel e colidiu-se na via marginal, na altura da quadra 27 do Parkway. Após impacto, dois ocupantes desembarcaram dos carros e fugiram em direção a uma área verde localizada nas proximidades da quadra 8. Diante da fuga, foi montado um cerco ali na região, com apoio da equipe do 25º Batalhão de Polícia Militar, a Rotan, meu amigo, do Batalhão de Policiamento Aéreo e do Serviço de Inteligência. Foram realizadas varreduras ali intensas, né, na área da mata. Porém, suspeitos não foram relocalizados. Durante a consulta, os dados do automóvel, os policiais constataram existência do registro, né, de furto. O veículo recuperado foi encaminhado à primeira delegacia de polícia para as tomadas das providências legais e cabíveis e restituição ao proprietário. Cara, sempre eu bato nessa tecla. Cara, luta pra adquirir um bem. Aí vem um fogadinho desse, leva o bem da pessoa na maior cara de pau. Só que deu ruim. Deu ruim aí pra ele, porque agora ele vai ver realmente é o sol nascer quadradinho. Outra vez, são 8 horas e 31 minutos. 8 e 31.

31 minutos. Estamos ao vivo por aqui hoje nessa quinta-feira, dia 13 de agosto de 2026 por aqui. Gente, preste atenção nessa próxima matéria aqui. Eu quero toda a tua atenção para essa matéria. Olha só no que aconteceu.

isso aqui também foi lá? Que isso, hein? Meu Deus do céu, a gente tá olhando aqui uma matéria? Nossa, Águas Lindas tá, hein? Que isso? Gente, veja só essa daqui, ó. Jovem morre após ser esfaqueado. Em Águas Lindas, um jovem morreu após ser atingido por diversas facadas durante uma discussão ocorrida no setor 4 em Águas Lindas, Goiás. O jovem morreu após ser atingido por diversas facadas durante uma discussão ocorrida no setor 4 em Águas Lindas do Goiás. Segundo as informações preliminares, o conflito teria começado por causa de um colar de prata. Durante briga, Fernando teria sido esfaqueado várias vezes. Uma equipe do SAMU foi acionada e prestou atendimento à vítima. Porém, apesar do esforço, o jovem não resistiu aos ferimentos e acabou falecendo no local. Meus pêsames aí a essa família. Vamos dar um pulinho lá no INCRA 9. A Polícia Militar Federal prende um ex-professor foragido pelo crime de estupro de vulnerável no INCRA 9. Meu Deus do céu, meu Deus do céu. Policiais militares do 8º Batalhão prenderam um homem de 60 anos foragido da justiça nessa quarta-feira, dia 12. O procurador era professor da rede pública e foi localizado por volta das 17h40 no INCRA 9, após informações repassadas pelo Serviço de Inteligência da Polícia Militar do Distrito Federal. O homem possui condenação pelo crime de estupro de vulnerável, conforme as informações sobre o processo. Ele foi condenado por constranger um aluno e uma aluna com objetos de obter vantagem ou favorecimento sexual. Também teria submetido adolescente que estava sob a sua guarda a situações de vexame ao abordar temas de natureza sexual com os jovens. Além disso, o ex-professor é denunciado por oferecer bebidas alcoólicas e maconha a adolescente. Após ser localizado, o criminoso foi preso e encaminhado à 15ª DP para o cumprimento da ordem judicial. Ele tem penas de 14 anos e 3 meses a cumprir. Agora eu pergunto, o que um cara desse aí é professor? Professor de quê? Se um cara desse tem penas a cumprir de 14 anos. E eu pergunto, o que um cara desse tá solto? Mas graças a Deus e a nossa polícia, esse... Eu não vou chamar esse cara de professor não, porque um cara desse tá até ofendendo os professores. Na moral, estamos até ofendendo os professores. Eu não vou ofender eles não. Porque existe professor honesto, existe professor de caráter, mas esse aí não é honesto, tem nada de caráter, não. Isso é um baita, um sem vergonha. Só que agora ele vai virar mocinha atrás das grades. Ah, que isso, rapaz? Tu, em vez de dar educação pros alunos, vem com essa sacanagem, com essa besteira? Professor de quê que um cara desse é? 8h37, 8h37.

0: Em Brasília são 8 horas e mais 39 minutos. 8 horas e mais 39 minutos. Gente, olha só. Quero toda a tua atenção. Próxima matéria aqui. Tá dando aí uma falha no nosso microfone. Olha só. Preste sua atenção nessa próxima matéria. Policiais militares prenderam foragido após furto a comércio. Isso aconteceu, gente, no Recanto das Emas. Os militares do 27º Batalhão prenderam um homem foragido da justiça após uma ocorrência de furto em um estabelecimento comercial localizado lá no Recanto das Emas. O suspeito foi localizado durante o patrulhamento após a equipe receber imagens do sistema de monitoramento do comércio na tarde desta última quarta-feira, dia 12, portanto ontem. Por volta das 14 horas e 15 minutos, a equipe policial foi acionada para atender a ocorrência de furto em comércio na quadra 206, de posse das imagens fornecidas pelo solicitante. Os policiais intensificaram o patrulhamento nas imediações do estabelecimento. Durante as buscas, a equipe identificou um suspeito com características compatíveis com as registradas pelas câmeras de segurança. Após a abordagem, foi constatado que ele era foragido da dona justiça. O criminoso possui 3 passagens por furto a estabelecimento comercial, sendo frequentemente apontado como suspeito de delito da mesma natureza da região. O suspeito foi detido e encaminhado à 27ª Delegacia de Polícia para cumprimento de ordem judicial a registro de furto. A Polícia Militar do DF prende o motorista embriagado após fugir de blitz. Isso aconteceu, gente, lá em São Sebastião. A gente tá vendo aqui as fotos. Meu Deus do céu, carro novinho. Acabou. Um motorista com sinais de embriaguez foi detido pelos policiais militares do BPRV em São Sebastião. O suspeito fugiu de um ponto de bloqueio montado no DF-463 às 0 horas e 50 minutos desta última quarta-feira, dia 12. O motorista foi acompanhado pela equipe policial até atingir uma árvore no quilômetro 2 da mesma rodovia. O condutor tentou fugir, mas foi contido pelos policiais. O indivíduo se recusou a fazer o teste de etilômetro, sendo então elaborado pelos policiais o respectivo autor da contratação de embriaguez. Dentro do veículo foi encontrado latas e garrafas de bebidas alcoólicas. O veículo foi recolhido para o depósito da Departamento de Estrada de Rodagem. O condutor foi encaminhado para a 30ª DP, aonde foi autuado por embriaguez ao volante, resistente a dirigir o veículo sem CNH, gerando perigo dos danos. Gente, já começa errado aí. O cara tá dirigindo o veículo sem se habilitar. Ainda dirige embriagado? Ah, pelo amor de Deus, né? Tenha santa paciência. 8 horas e 43 minutos. 8 horas e 43 minutos. Nós vamos aqui aos nossos apoiadores e já já a gente volta com mais, muito mais informações para vocês. São 8 horas e mais 42 minutos.
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Em Brasília são pontualmente 8 horas e 51 minutos. Pede desculpa aos nossos patrocinadores, porque a gente tá começando ao vivo hoje, depois de um mês de férias aí cobrindo. Então a gente tem que botar as coisas tudo em dias aqui. Então prometo que segunda-feira não, amanhã, sexta-feira, vai estar tudo normal, tá bom? Então peço desculpa aos nossos apoiadores aí. 8 horas e 52 minutos, 8h52.

Então vamos, vamos falar sobre essa matéria aqui. E eu quero toda a sua atenção para essa matéria. Gente, olha só. A Polícia Militar do Distrito Federal intervém um tumulto dentro de ônibus após denúncia de ofensas raciais. Não, para com isso, cara. Meu Deus, em pleno século XXI a gente já tá com esse negócio de racismo de novo. Policiais militares de base móvel do 6º Batalhão atenderam uma ocorrência de tumulto no interior de um ônibus por volta das 12h40 desta última quarta-feira, portanto, ontem, dia 12. A solicitação foi feita após um fiscal do piso da rodoviária do plano piloto que visualizou a briga no ônibus e que fazia a rota Lago Sul, Brasília. Ao chegar, o efetivo encontrou duas vítimas, ambas de nacionalidade estrangeira, que relatavam ter sido reiteramente ofendida por uma mulher em situação de rua. Segundo os relatos, a autora teria utilizado por diversas vezes a expressão negrinha em contexto de cunho racial e discriminatório. Oh, meu Deus. Os policiais controlaram o tumulto e preservaram a integridade física de todas as pessoas envolvidas. Durante a abordagem, a condução, a mulher apresentou resistência. Após contenção da situação, a suspeita foi conduzida à 5ª DP com as demais partes envolvidas. O suspeito foi autuado por crime de racismo. Ô, produção, por favor, dá uma pausa aí. E daí os aplausos, parabéns para a atitude desse rodoviário e da nossa polícia também. Ah, Gilson, que tu achou? Eu achei ali uma falta de respeito. Não é porque a pessoa é de cor. Olha, gente, eu vou dizer isso aqui pra você, que eu passo isso na pele. Eu me lembro um dia que fui fazer a faculdade, um cara lá me estranhou e eu senti isso aí também. Então, cara, é revoltante. Quando é que esses povo preconceituoso vão saber que mesmo local aonde vai o preto, vai o branco, aonde é enterrado o branco, é enterrado o preto. E aí, ei, quando tu for morrer, tu não vai levar nada não, tá? Tu não vai levar nada. Mal, tu só vai levar a roupa do corpo. Então, para com essa besteira. Perante a Deus, todos nós somos irmãos. Ah, mas porque eu sou mais clarinho? Ah, porque eu... Não existe isso, cara. Existe a respeito. Só quem já passou por isso que essa mulher, essa moradora de rua passou, sabe, cara, é lá dentro da alma que fica aquilo. Poxa, cara, olha, só quem já passou isso sabe o que eu tô dizendo, pô. Mas a pessoa parece que pensa o seguinte, que ele é o rei ou a rainha da cocada branca. Pensa que vai ser dominado, dono do mundo. Dono do mundo é Deus. E ó, eu espero, tá? Que quando você tiver um encontro com o pai lá de cima, você não se arrependa. Porque aqui o que plantamos nessa terra, colhemos no céu. Ainda vem gente dizer que acabou
o racismo. Acabou nada, cara. Racismo tem tudo quanto é lugar. Mas graças a Deus que nós, ó, nós, da nossa cor preta, estamos aí para mostrar que tem preto que é advogado, juiz, é tudo. Graças a Deus. Mas, infelizmente, tem esses nojentos racistas que pensam que quando morrer vai levar tudo. Cuidado, hein? Cuidado. Porque na palavra de Deus está escrito isso. Ai de nós que negai-vos uns aos outros. Ai de nós. Negar-vos não é negar dar objeto, não, tá? Negar é negar com palavras, com xingamentos, com mal-olhares, com rejeitos. Aprenda uma coisa, gente. Obedece a Deus. Deus falou assim, ó, amai-vos uns aos outros. Ele amou todos nós, que ele deu o sangue dele por todos nós. Mas como eu falei no início, sempre tem um que quer ser maior, superior que o outro. E que no final da vida não vai levar nada. Só vai levar terra na cara. 8 horas e 58 minutos.

Bem, pessoal, a gente pede desculpa a vocês aí, tá? A gente vai ter que desligar um pouco, porque a gente tá notando aí que tá uma má qualidade no ao vivo da rádio aí. Mas prometo voltar amanhã, nesse mesmo horário e nesse mesmo canal, tá bom? Eu quero aproveitar, antes de ir embora, mandar uma losaça aqui pra alta gente que estão ligados, conectados aqui com a gente. Obrigado vocês aí, tá? Por tudo, beleza? Muita gente tá ligada aqui, deixa eu ver aqui, eu vou citar o nome de alguém aqui. Deixa eu mandar uma losaça. Deixa eu ver aqui o que que esse amigo falou aqui, deixa eu ver.

0: Ah, ele tá aqui. Eu tenho que botar, né, esse áudio dele aqui. Ele está aqui ao vivo com a gente, né? O meu amigo Valdeir. Fala aí, meu amigo Valdeir. Você tem prioridade, sangue bom, aqui, viu? Na nossa programação, meu amigo. Bom dia, Valdeir. Como tu tá, meu amigo?
1: Bom dia, Gilson. Como é que você tá? Beleza?
0: Tô bem.
1: Vou ver com o pessoal se já desenrolou o seu bunny, viu?
0: Beleza, obrigado, Valdeir. Valeu, cara. Pode contar com a gente, tá? Tamo juntos e misturados. Em Brasília, são pontualmente 9 horas. Gente, mais uma vez eu peço desculpa a vocês aí, tá? Porque hoje, pô, a gente já começa o programa, vem com uma história dessa, de um cara com essas paradas loucas aí, mas tudo bem, né? Deus sabe de todas as coisas, tá bom? Gente, vem aí, sem parar. É isso mesmo, tá bom? E eu prometo voltar amanhã, sexto, dia 14, amanhã, a partir das 8 da manhã, tá bom? Ia levar até mais tarde a você, mas vamos ter que mexer aqui um pouco no som, porque tá muito bagunçado, tá uma qualidade de som péssima por aqui. Valeu, até amanhã e uma ótima quinta-feira pra todos. Tchau.
2: 9 horas e 1 minuto.
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4: O ministro da Agricultura e Florestas de Angola, Isaac dos Anjos, afirmou em Luanda que o país africano busca a participação de empresários brasileiros no setor do agronegócio. Ele ressaltou que Angola oferece condições claras e está disposta a desenvolver o setor com a expertise brasileira. A ex-ministra da Agricultura do Brasil, Kátia Abreu, presente no Fórum do Agronegócio Angola-Brasil, anunciou que a Empresa Brasileira de Pesquisa Agropecuária estará em breve em Angola, para dar suporte aos produtores locais.

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0: Mira, pregador Lua.
1: Contigo eu sei que eu posso suportar, Senhor. Pois teu poder se aperfeiçoa na minha fraqueza, Deus.

Novos dados da Organização Internacional do Trabalho revelam um aumento global no desemprego jovem, com cerca de 67 milhões de pessoas entre 15 e 24 anos sem trabalho em todo o mundo, representando uma taxa de 12,4%. O relatório aponta para uma deterioração do mercado de trabalho para as novas gerações. A estagnação econômica e o crescente desafio da inteligência artificial são fatores que contribuem para esse cenário. Além disso, 20% dos jovens não estão empregados, nem estudando, nem em formação, evidenciando uma preocupante situação social e econômica.

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0: 10:51.
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3: O choro pode uma noite durar, mas a alegria vem pela manhã. E chegará um dia em que o nome do Senhor não será mais questionado.
4: Será honra e glória do Senhor.
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Senhor Jesus. Eu quero ouvir a tua voz, Pai. Então, por favor, me guia para que eu nunca te trate com indiferença. Eu quero realmente te conhecer, ficar mais próximo de você.

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1: 11 horas e 16 minutos.
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isso eu te digo, meus irmãos, seja otimista, tenha fé no futuro e comece a pensar que dias melhores virão. Comece a acreditar que algo de bom acontecerá, mesmo diante de uma dificuldade. A realidade de Deus vai te mostrar que é bom é esperar, é possível confiar no seu poder. A vida é de espera, vocês não esperou 9 meses para nascer? Somente Deus é a esperança, confia nele, tenha perseverança. Esperar sim, esperançar, nos braços de Deus é o melhor lugar para se estar. Aquele que em Deus entregar sua vida vai aprender a esperar. E na tribulação, na adversidade, ele vai te livrar. E um novo cântico em sua boca, o Senhor colocará.

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1: 11 horas e 25 minutos.
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3: Os Estados Unidos lançaram um vídeo com o objetivo de reforçar seu domínio nas Américas, em um cenário de crescente movimentação e influência da China na região. A iniciativa americana ocorre em um momento de tensões geopolíticas e busca reafirmar a liderança dos Estados Unidos no continente. Outras notícias do dia incluem a desaceleração da inflação, preocupações do Banco Central Europeu e o terceiro dia de buscas por vítimas de terremoto na Colômbia.

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1: 11 horas e 54 minutos.

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1: Meio-dia e 8 minutos.

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1: Meio-dia e 50 minutos.

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1: Meio-dia e 59 minutos.

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Senhoras e mais 20 minutos, boa tarde. 69-9420-9260, manda aí teu alô, manda aí teu salve, a gente tá testando aqui pra saber como é que tá chegando aí a qualidade de som aí no seu dial, tá bom? Então manda aí a sua mensagem, diz pra gente como é que tá chegando aí e aproveita que já está aqui, né, no Ligou, Pediu, Tocou, pede a sua aí. Qual é que você tá afim de ouvir, hein? Hã? Peça e a gente com certeza toca pra você, meu dia, aliás, 13h31, 13h21, melhor dizendo. Boa tarde!

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0: Jéssica Sassa pra nós. Obrigado,
1: gente. Em Brasília, são pontualmente 13 horas e 42 minutos.
2: Felipe Araújo, de um jeito um tanto quanto diferente. Mais ou menos assim, ó.

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0: Parabéns, meninos.
1: Obrigado, meu irmão.
0: Parabéns, meninas. Vocês são 10. Obrigado a vocês pelo carinho.
2: Sucesso
3: pra vocês.
0: Nota mil CD. Parabéns a esses meninos.
4: Obrigado, meu irmão. Mais 7 minutinhos. Boa tarde.

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0: 14 horas e mais 15 minutos, 14:15. Boa tarde.
1: Felipe Araújo, de um jeito tanto quanto diferente. Mais ou menos assim, ó.

9-9-4-29-2-60. 619-9-4-29-2-60. Até logo mais às 15 horas. Tem aqui, ó. Ligou, pediu, tocou. Você vai pedir a sua e a gente vai tocar pra você aí, ó. Na horinha, horinha. Vamos aqui de Seda Mais, atendendo Demilson, lá de Vicente Pires, são 14:23. Boa tarde.

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1: Hora certa.
2: 14 horas e mais 26 minutos. Boa tarde.

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0: esqueça-me, se for capaz. Já, já, a gente está de volta com mais músicas. É o Lincoln pediu, tocou, hein? Você me espera? São 14 horas e 33 minutos. Daqui a pouquinho tem mais. Muito mais pra você, 14h33.
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2: Muito bem, opa! Então é o seguinte, deixa eu mandar um alôzaço aqui, né? Muita gente ligada aqui com a gente. São 15 horas, nada, 14 horas e 38 minutos. Até daqui a pouquinho ligou, pediu, tocou. Hoje a gente tá aqui porque a gente tava de férias. Então, resolvemos fazer.

0: curtir. Então peça pra gente aí no 619-9429-260. Às 15 horas é ligou o pedido, tocou. Você já ligou? Ainda não? Tá esperando o quê, hein? Deixa eu aproveitar aqui e mandar um forte abraço aqui, beleza? O Edilson, aí do Bara 2, tá ligado com a gente. Marcelina, lá do Núcleo Bandeirantes, tá ligado aqui junto com a gente. Oi, boa tarde, Gilson. Tô ligado aqui na Rádio Web Movimento Hip Hop TF. Manda lá as pra mim aí, eu sou Sandra, do Novo Gama. Alô, Sandra, alô, acesso pra você e todos do Novo Gama, que tá na escuta aqui junto com a gente. Sabe como eu tô, alô, também? Manda pra gente aí no 619-9420-9260. 619-9420-9260, certinho? Até as 15 horas é ligou, pediu, tocou. Você vai pedir a sua e a gente vai tocar pra você, ó, na entrega.
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0: A gente vai começar a atender o pedido aqui, beleza? Da Ludmila de Águas Lindas, que pediu Yahoo, Marcos e Beluti. Música bonita, hein? Olha a hora, são 14h40.

Olha a hora aí, gente, não perca a hora não, é em Brasília, são pontualmente 14 horas e 44 minutinhos.

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1: Hora certa.
2: Em Brasília são pontualmente 14 horas e 56 minutos.

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1: 14:58.
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0: E aí, beleza? É com muito pesar, com muita dor no coração, né? Que nós, fãs desse astro aí, chamado Rivas, nos deixou nesse domingo, dia 5. Infelizmente, perdemos mais um astro do rap nacional. Que Deus possa tê-la, né? Aonde ele estiver. A gente sabe, gente, que nessa vida a gente já sabe que a gente só tem dois caminhos: nascer e morrer. Aí eu te pergunto, você tá preparado pra morte? Ninguém tá. Ninguém tá preparado. Eu peço a você que reflita. Tem gente que quer ser mais que um, mais que outro. Um porque tem ali uma BMW, outro tem um Fusquinha. Aí já nem fala mais com aquela pessoa, com aquele orgulho besta. Você não vai levar nada. Tudo aqui fica. Então eu acho que a humildade é acima de tudo. E isso, não só o Rivas, quanto também o irmão dele, o Jamaica, teve. E eu tive o privilégio de conhecer esses caras desde infância, desde quando eles moravam ali, ó, na Chaparral. Para mim é um orgulho saber que esses caras aí fizeram parte da minha infância, fizeram parte da minha vida. Rivas, Jamaica, esteja onde você estiver, meus irmãos. Um dia nos encontraremos. Que Deus o tenha em um bom lugar. Vai restar saudade, mas é como se diz, a vida segue normalmente. Esteja em paz, amigo, aonde você estiver.
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0: Elias Mas andando a pé, porque carro eu perdi, né, que não era meu. Já mudar com a mão e tirar com a outra, cê tá ligado? Andando a pé no Moveneiro, eu lembrei que alguém falou pra mim, meu, Deus tem um plano na sua vida. Eu lembrei das veinhas, aquelas mulheres zona de coque, tá ligado? Deus tem um plano na sua vida, e pá, eu... Para. Minha mãe falava de Deus pra mim, eu falava aí, se o seu Deus me der 100 reais, eu vou pra igreja. Barato é louco, né? Mas, irmão, na situação que eu tava, eu precisava falar com alguém. Eu vou falar com quem, truta? Vou falar com meu parceiro? Com meus amigos? Com as minas que eu catava? Vou falar com quem? Na situação que eu tava, irmão, com o coração arrebentado, eu resolvi falar com Deus, irmão. Quando eu entrei naquele lugar, uma pessoa já veio, me abraçou, falou que me amava, e não entendi nada. Porque nem minha família acreditava mais em mim. Comecei a chorar e resolvi falar com Deus.
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0: Pai, quantos espinhos já pisei, Senhor. Senhor, não foi fácil, mas eu

0: Senhor, eu sei que pra ti eu tenho valor, papai.
1: Senhor, sei que pra ti.
0: E que eu só posso confiar no seu imenso amor.
1: E que posso confiar no seu imenso amor.
0: Porque mesmo sendo pecador, o Senhor me ama como eu sou. Eu sei que o Senhor me ama como eu sou. E depois que eu falei com Deus, irmãos, não existia mais nada ao meu redor. Eu comecei a ouvir as pessoas orar. O pastor falava, já não era mais com todo mundo, mas era diretamente no meu coração. Parecia que era tudo pra mim.
2: Jesus é o caminho, a verdade e a vida. Ninguém chegará ao Pai a não ser pelo Filho. E nessa noite de hoje, você que entrou por essa porta, não foi por acaso nem por qualquer maneira, porque o Senhor dos Exércitos tem uma obra a fazer na tua vida. E você que gostaria de aceitar Jesus como grande Salvador da tua vida, repita essas palavras comigo. Senhor,
0: Senhor,
2: nessa noite de hoje,
0: nesta noite de hoje,
2: eu entrego
0: a minha vida
2: em tuas mãos.
0: Escreva
2: o meu nome
0: no livro da vida.
2: E essas pessoas que aceitaram Jesus como grande Salvador, eis que o Senhor faz nova todas as coisas em teu viver.
1: A minha vida
0: eu entreguei na mão de Deus. As minhas lágrimas já não eram mais lágrimas, se transformaram em bênção. Porque uma coisa eu sei, mesmo sendo pecador, o Senhor me ama como eu sou. Mesmo sendo pecador, o Senhor me ama como eu sou. Irmão, e a partir daquele dia minha vida mudou completamente, cara. E eu não precisei mudar de roupa, mudar de estilo de falar. Eu não precisei largar o rap nacional. A única coisa que eu tive que aceitar, Cristo veio para livrar eu do pecado. A única coisa que eu tive que mudar é o meu coração. Porque agora eu nem te conheço, mas eu posso falar para você. Eu te amo, moleque. Eu te amo, menino. E você precisa se fazer parte desse patamar. Porque Deus está te chamando. Começou, mano, o Reco e a jornada.

correria, infelizmente tem sido assim. Os anos se passam e a nossa juventude cada dia se afunda mais no mundo do crime. Tantas famílias diferentes, com histórias parecidas. Mães que sofreram para criar seus filhos e hoje sente a sua falta. No dia em que os jovens abrem os olhos e perceberem que o sol brilha para todos e que Deus o conforte o coração de quem só tiver um dia de visita, que não suporta e chora mais.

cujo seu nome era Jó. Homem obediente, temente, fiel aos mandamentos de Deus. Certo dia, os filhos do homem estavam na presença de Deus. E junto aos filhos do homem apareceu Satanás. A Bíblia nos fala que Deus perguntou para ele assim: de onde vens? E o diabo respondeu para Deus assim, ó: de rodear e vagar pela terra. Então Deus falou pro inimigo assim, ó: você observou lá embaixo, você viu meu servo Jó? O inimigo falou para Deus assim: vi sim. Aí Deus falou assim: aquele homem é fiel, aquele homem eu tenho orgulho nele, temente, obediente. Aí o diabo falou para Deus assim, ó: ele é assim porque ele tem boa família, bons animais, saúde, bons filhos. Me deixe tocar naquela vida dele, na família, no que ele gosta, para ver se ele não murmura e não blasfema na tua face. Deus falou pro diabo assim: então vai. Só não te deu permissão de mexer na vida daquele homem. Irmão, o diabo veio pra terra com a autoridade que foi dada por Deus para tocar naquela vida, para mexer naquela vida.

que Deus não olha, que Deus não cuida. Cuida você então. Porque Jó, sabe o que ele fez? Ele rasgou sua veste, ele raspou a sua cabeça e se prostrou no chão a adorar e a louvar a Deus. Mas o inimigo não ficou contente não. O inimigo foi e colocou em Jó uma doença, uma lepra. E Jó estava no chão, leproso, doente, quase morrendo. Os anciões da época, anciões como aqueles lá que crucificaram e mataram Jesus Cristo, ou como esses anciões de hoje, que usam a teologia para maldizer muita coisa e ganhar dinheiro.

seu Deus aí, ó, e morre. Ele falou pra mulher assim: mulher, se eu nasci pelado do ventre da minha mãe, pelado também eu posso morrer. Se Deus me deu tudo o que eu tinha, Deus tem autoridade de tocar, de tirar, fazer o que ele quiser. E ele não vai deixar de ser Deus por isso não. Louvado e glorificado seja o meu Deus. Prostrado, adorando a Deus. Sabe o que Deus fez, irmão? Deus orgulhou, Deus teve prazer naquela vida. O inimigo não venceu, não. E sabe o que Deus fez? Restituiu. Deus deu em dobro tudo que ele tinha. Deus levantou aquele homem. A Bíblia fala que ele foi um dos homens mais ricos que teve naquela época. E assim vai Deus a fazer com você. Basta você

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6: Já estamos de volta com o nosso segundo bloco por aqui.

0: 619-9420-9260. Esse é o telefone pra você mandar teu alô, mandar teu salve, claro, fazer a festa aqui juntinho com a gente, tá bom? 619-9420-9260. Gente, lembrando a vocês que é o seguinte, hein? O programa Movimento Hip Hop Oficial começa sempre às 15 horas, tá? Trazendo pra você aqui muito, mas muito hip hop e muita música pra você. Já, já, a gente vai mandar uns alô. Vamos mandar um alô agora. Agora não, né? Tá bom, então no terceiro bloco a gente manda aquele alô especial, tá? Mas eu quero mandar um alô pra um aí que tá nos ouvindo. Ô maninho, um alôzaço pra você aí, tá? Olha só o que que ele trouxe. Preste atenção, que nem diz o saudoso amigo DJ Celção. Morra do coração. Essa, com certeza, é pra quem gosta de som forte.
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Deus. Né? Muita gente parando a gente na rua e falou, ô, Diego, esse negócio tá sendo gravado, tá sendo ao vivo. Então, a gente resolveu fazer ao vivo um pouquinho hoje, pra mostrar pra vocês que a gente tá vivo. E estamos de volta com a nossa programação ao vivo. Tava de férias aí, cobrindo férias, né? Mas agora...

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64299260. 64299260. Tá a fim de reivindicar? Tá a fim de mandar tua mensagem? Mandar aquele alô pra galera? Então aproveita que nós estamos ao vivo hoje nessa quinta-feira. Dia 13 de agosto de 2026 por aqui. E eu já começo aqui mandando alô aqui, beleza? Pro Robson aí do Cruzeiro. Uma boa tarde pra tu, tá, Robson? Tá ligado junto com a gente? Martins! Martins aí da rodoviária do Plano Piloto, tá curtindo a gente aí, né? Alô, Martins! Quero voltar a mandar um abraço pra toda a galera aí da rodoviária do Plano Piloto, os vendedores ambulantes, todos estão aí ligados e conectados numa só estação aqui na Rádio Web Movimento Hip Hop DF, tá bom? 69-9420-9260. Eu quero ver todo mundo participando, todo mundo aí mandando teu alô e mandando teu salve, tá? 69-9420-9260. Hoje aqui o diretor, hoje aqui, rapaz, que é isso, hein? Botou aqui uns cabos novos porque tava tendo um problema aí de áudio, né? Aí os ouvintes já tava reclamando. E agora tem gente elogiando aí a gente, né? Elogiando aí, dizendo que a qualidade do som tá ótima. Obrigado, hein? Muito bom, muito bom. Vamos lá, 69-9420-9260. Quer ver todo mundo participando? Então vamos fazer o seguinte. Você aumenta o volume daqui, que aumenta o volume daí. Daqui a pouco tem mais recados pra galera. Daqui a pouco vou mandar aquele alô especial, hein? Aumenta o volume e deixa por nossa corda. Então vamos lá!

só musicaço, só as boas por aqui em www.movimentohiphopdf.com.br. Esse aqui é o primeiro programa do mês de julho, mês 7, né, de 2026 por aqui. Tá gostando, tá? Cara, aqui é só musicão, hein? Olha só, prepara o coração pro terceiro bloco. Se o segundo foi venenoso, imagina o terceiro, hein? Vai ser loucura. 69 9420 9260, segura aí, já tem mais.

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4: Já estamos de volta com o nosso segundo bloco, segundo nada, nosso terceiro bloco por aqui.

participando com a gente. Telefone mais cobiçado de Brasília. Sabe qual é? Sabe não? Então vou te falar, tá? 69-9420-9260. Gente, é uma pancada de gente que está ligada aqui no nosso Movimento Zap no 619-9420-9260. Deixa eu lembrar você que o programa Movimento Hip Hop DF tem apoio total da Estilo Black, é isso mesmo, né? E também, da Estilo Black não, Tribo do Rap, alô Ivanice! Sempre eu esqueço, que é isso, hein? E claro, também, apoio total aí, né, do meu amigo André Games, aí no Shopping Popular de Ceilândia, tá bom? Gente, olha só, quero lembrar você também, tá? Que o programa Movimento Hip Hop DF tem reprises, tá? Se você não ouviu, começa a ouvir, tá bom? Sempre do horário ali das 19 horas, não, das 22, né? Das 22 horas de segunda a sexta, às 21 horas é nos sábados e nos domingos. E também, claro, né? Tem também de manhã, tá? No sábado, a partir das 9, das 6 da manhã até as 9 da manhã, né? Mas o horário nobre espalha pra todo mundo, é das 15 às 18 horas. Horas, tá bom? Posso contar com você? Claro que posso, né? Então tá certo. Deixa eu mandar um forte abraço aí, beleza? Pra muita gente que está ligada aqui no programa Movimento Hip Hop DF. Gente, como é muita gente, eu vou dizer os números aqui, beleza? Porque senão não vai sobrar tempo. Então vamos lá. Mandar um alozaço aí pra esse mano aqui da Operadora 619. 905, final 55, tá ligado com a gente. Essa outra pessoa aqui da Operadora 61-8184, final 89, tá ligado com a gente. Esse amigo aqui, ó, da Operadora 61-9918, final 57, tá ligado com a gente. É, essa outra pessoa aqui, ó, da Operadora 619-9521, final 76, tá ligado com a gente. Alô, Locutor Santos! É, lembrando que o Locutor Santos tá agora aqui com a gente nos sábados, tá bom? Sábado tem um DJ do Rio de Janeiro, que ele vai estar aqui, e a apresentação vai ser do Amigo Santos, tá? Sábado Dance. Lembrando que você que é DJ, tá afim, né, de mandar teu set mixado, manda pra gente lá no Gmail, tá? No DJ Nego Gilson, @gmail.com. Anotou aí? DJ Nego Gilson, @gmail.com, tá? Todos os sábados, das 19 às 21 horas, tem Sábado Dance. E lembrando que agora é com a apresentação, apresentador do meu amigo Santos Todinho. Esse Santos se inventa. Gente, vamos balançar por aqui? No outro bloco vou dizer mais alôs pra galera. Tá valendo? Enquanto isso, você pode mandar aí tua mensagem, teu alô, teu salve aqui, ó, no programa Movimento Hip Hop DF. Eu te peço uma coisa, aumenta o volume, deixa o som por nossa conta, que essa daqui é impossível você ficar parado. Aumente o volume!

17:59. 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

0: Olá, ouvinte querido, você é muito especial. Você tem um valor inestimável. Pois os dons de Deus e o seu chamado nunca podem ser revogados. Romanos 11:29. Pense nisso. Lembrança sussurrada. Em Mateus 6, Jesus orou: Pai nosso que estás nos céus, santificado seja o teu nome, venha o teu reino, seja feita a tua vontade, assim na terra como no céu. Que tal uma oração que começa: Que eu não lhe veja como um pai distante, mas como um que veio ao mundo e compreende os desafios e tentações da minha vida. Esteja perto de mim hoje. Sussurre lembranças de que o Senhor está perto. Meus amigos precisam do Senhor hoje, enquanto eles enfrentam decisões difíceis no seu trabalho e nas suas famílias. Mostre a eles que o Senhor está mais perto do que os próprios pais deles. Obrigado por me ouvir e por escutar os meus pedidos. É no nome de Jesus que eu faço esta oração. Amém. Junte-se aos milhares de cristãos que oram diariamente. Faça uma oração sincera todos os dias. Isso pode mudar a sua vida. Pense nisso. Momento Fé no Criador.
1: Os céus declaram a glória de Deus e o firmamento anuncia a obra das suas mãos.
0: Deus Pai Todo-Poderoso, unimo-nos agora em oração, numa só voz, para agradecer pelo dom da vida, agradecer por cada instante, pelos amigos, pelo trabalho, pela saúde, mesmo que tenhamos uma vida repleta de desafios, agradecemos, porque sabemos que estamos em viagem e o nosso destino é a vida eterna. Pai, obrigado porque podemos confiar em Ti e pela esperança da vida eterna, através do perdão dos nossos pecados no sangue de Jesus. Amém.
1: Que privilégio ter a mesma mão que fez o universo e espalhou as estrelas, escrevendo seu nome no livro da vida. Louve a Deus por isso e declare agora Cristo como seu Senhor e Salvador, buscando a partir daqui o perdão e uma vida correta. Deus alegra-se por todo aquele que assim desejar de todo o coração.

0: 18 horas e 8 minutos.
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0: Olá, ouvinte querido, você é muito especial.
1: 18 horas e 9 minutos.
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0: Previsão do tempo para quinta-feira, 13 de agosto de 2026. Região Centro-Oeste. Em Brasília, previsão de céu claro e ensolarado durante todo o dia. Os termômetros da capital federal marcam mínima de 18 e máxima de 29 graus. A umidade relativa do ar gira em torno de 70 a 20%. Goiânia, capital de Goiás, tem previsão de muito calor. Durante toda a quinta-feira, previsão de céu claro. O dia amanhece com temperatura amena, mínima de 17 e máxima de 36 graus. A umidade relativa do ar vai de 70 a 15%. Região Nordeste, João Pessoa, na Paraíba, tem dia de céu claro com muito sol e calor. Temperatura mínima é de 23 e a máxima de 30 graus nas horas mais quentes do dia. A umidade do ar é de 85 a 45%. A cidade de Antas, na Bahia, comemora mais um ano. A quinta-feira será de céu claro durante todo o dia. Temperatura mínima é de 20 e a máxima de 28 graus. A umidade relativa do ar é de 90 a 50%. Região Norte. A região Norte tem aviso do INMET de perigo potencial de baixa umidade e parte do Pará e do Amazonas. Em Manaus, previsão de céu aberto durante todo o dia. Temperatura mínima é de 26 e máxima de 36 graus. A umidade do ar é de 90 a 40%. Em Belém, o clima é parecido. A quinta-feira será de céu claro, sem previsão de chuva. Temperatura mínima é de 24 e a máxima 34 graus. Umidade do ar varia de 96 a 58%. Região Sudeste. Alerta de baixa umidade também em parte de Minas Gerais. Na capital Belo Horizonte, quinta-feira com céu claro com muito sol. Os termômetros registram mínima de 14 e máxima de 31 graus. Umidade relativa do ar vai de 90 a 30%. Natividade da Serra em São Paulo canta parabéns com previsão de céu claro. Temperatura mínima é de 16 graus, a máxima chega a 31. Umidade relativa do ar é de 90 a 30%. Região Sul, Curitiba, no Paraná, tem dia de céu claro e ensolarado, mas friozinho. Os termômetros registram mínima de 14 e máxima de 20 graus. A umidade relativa do ar entre 100 e 65%. Florianópolis, em Santa Catarina, também tem céu claro durante toda a quinta-feira. Termômetros registrando mínima de 16 e máxima de 20 graus. A umidade relativa do ar oscila entre 100 e 70%. Você ouviu a previsão do tempo para esta quinta-feira, 13 de agosto de 2026, com informações do IBGE Cidades e do Instituto Nacional de Meteorologia, INMET.
1: A Receita Federal publicou orientações sobre os procedimentos para o recolhimento do imposto de renda retido na fonte, incidente sobre lucros e dividendos. Segundo o órgão, a responsabilidade pela escrituração, declaração e recolhimento do imposto é da pessoa jurídica pagadora. De acordo com a Receita, a empresa deve informar o valor bruto do rendimento, o valor do rendimento tributável e o valor do imposto recolhido, calculado pela aplicação da alíquota de 10% sobre o rendimento tributável. O advogado tributarista e sócio do Tax Group, Luiz Garcia, recomenda que as empresas monitorem a distribuição mensal de lucros e dividendos, especialmente o teto de R$50 mil mensais por beneficiário. Isso porque, quando o valor distribuído pela mesma pessoa jurídica à mesma pessoa física ultrapassa esse limite em um único mês, a retenção de 10% incide sobre todo o montante distribuído, e não apenas sobre a parcela que exceder os 50 mil. O especialista também recomenda atenção aos prazos e às orientações estabelecidas pela Receita Federal, além de planejamento tributário e contábil.
2: Tudo aquilo que venha eventualmente a ser pago seja minimizado dentro da lei. Ou seja, se houver a possibilidade de não fazer o recolhimento mensal, ou seja, dentro do limite dos R$50 mil, é o ideal. Fazer um planejamento anual para ver se na declaração de ajuste, efetivamente, você também vai ter uma incidência minimizada com base naquilo que prevê a lei. É necessário um acompanhamento, é necessária também uma gestão tributária para que efetivamente o empresário, que já é tão penalizado, sofra um impacto menor.
1: A retenção mensal e a distribuição anual são mecanismos diferentes. A primeira ocorre no momento em que a empresa paga ou credita os dividendos acima do limite previsto. A segunda é calculada posteriormente, na declaração anual, com base no conjunto de rendimentos da pessoa física e nas regras de tributação de altas rendas, acima de R$600 mil anuais. Por isso, pode haver uma diferença entre o valor do imposto retido ao longo do ano e o valor efetivamente devido após a apuração anual. O imposto retido pago antecipadamente será considerado nesse cálculo. Ao final do ano, será feita a apuração da situação tributária do contribuinte, considerando o conjunto de seus rendimentos e as regras de tributação de altas rendas. Se o valor do imposto efetivamente devido for inferior ao que já foi retido, a diferença poderá ser restituída ao contribuinte.
3: Menos de uma semana para o início oficial da campanha eleitoral, com os nomes que vão concorrer aos cargos de deputado distrital ou estadual, deputado federal, senador, governador e presidente da República, já oficializados pelos partidos, agora é comum vermos reportagens, publicações em redes sociais e até divulgação em emissoras de TV e rádio sobre o assunto. Mas se a campanha só começa no dia 16, seriam essas inserções ilegais? Bem, depende. O que as campanhas podem ou não propagandear é definido por resoluções do Tribunal Superior Eleitoral. As normas permitem a participação em entrevistas, debates, seminários e encontros, a divulgação da candidatura e a apresentação de ações, ideias, propostas e projetos políticos, além da declaração e pedido de apoio político. Vedado mesmo fica basicamente o pedido explícito de voto. Alberto Rolo, advogado especialista em direito eleitoral, esclarece que o objetivo das regras é tornar o pleito mais equânime entre os concorrentes.
4: A ideia do legislador, quando fez a lei, é garantir uma igualdade na disputa tanto quanto possível. Então, para todo mundo, quem já foi, já exerceu um mandato eletivo, quem está buscando a reeleição, para quem e aqueles que vão se candidatar pela primeira vez, ou aqueles que ficaram fora um tempo e agora estão votando. Então as regras são iguais para todos, as regras são as mesmas para todos.
3: Para divulgar os próprios materiais na internet, os candidatos, partidos, federações e coligações devem informar à Justiça Eleitoral os sites, blogs, redes sociais, aplicativos de mensagens e outras plataformas digitais oficiais. Entretanto, o TSE publicou novas resoluções em 2024 e 2026 para atualizar as medidas de enfrentamento à desinformação e regulamentar o uso da inteligência artificial durante o processo eleitoral. Dentro do uso da IA, uma nova prática ganha redes e preocupa as autoridades, as deepfakes. São vídeos criados ou manipulados que imitam gestos e vozes de pessoas, vivas, mortas ou fictícias, com alto nível de realismo. Essas imagens foram proibidas pelo TSE ainda nas eleições municipais de 2024, mas o aprimoramento dessa tecnologia a tornou mais acessível e utilizada de lá para cá. Rolo reconhece o grande desafio que é limitar essa atividade.
4: Alguns falam que isso vai ser enxugar gelo, né? Mas o TSE já se preparou faz bastante tempo para ter, inclusive, setores, comissões internas e fez acordos com as big techs e justamente para fiscalizar e justamente para conseguir que não haja abusos, não haja exagero e não haja nenhuma ilegalidade.
3: O vídeo de Jair Bolsonaro, gerado por deepfake e exibido durante a convenção partidária do PL, que oficializou a candidatura à chefia do Executivo Federal do filho do ex-presidente Flávio Bolsonaro, deve servir de exemplo. O Partido dos Trabalhadores representou contra a peça por uso irregular de IA e o TSE deve julgar na próxima semana se a utilização foi ilegal ou não. Já entre os dias 28 de agosto e 1º de outubro, ficam autorizadas as famosas propagandas eleitorais gratuitas nas emissoras de TV e rádio para o primeiro turno. Caso haja segundo turno para os cargos de governador ou presidente, a veiculação ocorre entre 9 e 23 de outubro. A fiscalização quanto às possíveis irregularidades no processo eleitoral é competência do Ministério Público Eleitoral, o que inclui as propagandas. Mas desde 2014, a população pode participar ativamente dessa supervisão e apresentar denúncias a partir da palma da mão pelo aplicativo Pardal, disponível nas lojas dos principais sistemas operacionais. As queixas são analisadas pelo Tribunal Regional Eleitoral competente.
1: A polícia do Espírito Santo prendeu um homem que estava foragido e era acusado de matar uma mulher em uma bicicleta elétrica, na frente da filha dela. As investigações apontam que o crime teria sido motivado por um atrito familiar. O suspeito foi localizado e detido, sendo encaminhado ao sistema prisional. A Polícia Civil informou que as apurações sobre o caso continuam, buscando esclarecer todos os detalhes do trágico episódio. Uma grande operação foi deflagrada no Distrito Federal, resultando na prisão de ao menos 30 suspeitos de fabricar e distribuir anabolizantes de forma ilegal. Agentes cumpriram 43 mandados de prisão e 64 de busca e apreensão. Além das prisões, a Justiça determinou o bloqueio de R$32 milhões dos investigados. A ação visa combater o mercado clandestino de substâncias que podem oferecer sérios riscos à saúde pública.
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6: Estamos de volta com o Jornal Conexão Notícias. Agora tem as informações do esporte.
7: Memphis Depay decidiu acionar o Corinthians na justiça após o clube desistir da renovação de seu contrato. O staff do atacante pretende cobrar cerca de 20 milhões de dólares, aproximadamente 103 milhões de reais, referentes ao contrato de duas temporadas que havia sido acordado, mas não chegou a ser assinado pelo presidente Osmar Stabile. A defesa do jogador entende que as negociações avançaram ao ponto de caracterizar um acordo entre as partes, citando documentos, troca de mensagens e a realização de exames médicos como indícios. Além desse valor, Memphis também pretende cobrar integralmente uma dívida do contrato anterior, que atualmente pode chegar a 77 milhões com juros e multas. Somadas as duas cobranças, o Corinthians pode enfrentar uma disputa de aproximadamente 180 milhões de reais, caso o jogador consiga uma decisão favorável. O clube já está ciente da possibilidade de judicialização, mas afirma estar respaldado pela decisão de não assinar o novo vínculo.
8: Vini Jr. e Endrick foram escalados juntos pela primeira vez como titulares no ataque do Real Madrid sob o comando de José Mourinho. A dupla brasileira começou jogando no amistoso desta quarta-feira contra o La Corinha, penúltimo teste do time antes do início do Campeonato Espanhol. Eles já haviam atuado juntos por cerca de 20 minutos na vitória sobre o Ferencváros, mas agora ganharam uma oportunidade desde o início. Vini Jr. teve pouco tempo de preparação após disputar a Copa do Mundo e iniciou a pré-temporada apenas no dia 3 de agosto. Mourinho vem testando diferentes opções para montar o novo Real Madrid e também pretende utilizar Endrick como centroavante e ponta. Depois do amistoso contra o La Coruña, o time ainda terá um último teste diante do Schalke 4 antes da estreia no Espanhol, contra o Espanhol, no dia 22 de agosto.
9: O Barcelona aumentou a proposta para contratar Rodri, do Manchester City. Segundo o GE, o clube espanhol ofereceu 60 milhões de euros, cerca de 357 milhões de reais, pelo volante. O City havia recusado anteriormente uma oferta de 50 milhões de euros e considera que o valor ideal para liberar o jogador é de 80 milhões de euros, aproximadamente 476 milhões de reais. O Barcelona acredita que um acordo por um valor intermediário pode ser alcançado.

0: pretende oferecer a Rodri um contrato de 4 anos. O volante, de 30 anos, tem vínculo com o Manchester City até junho de 2027 e ganhou ainda mais valorização após ser eleito o melhor jogador da Copa do Mundo de 2026. O desejo de retornar à Espanha e o relacionamento com vários jogadores do Barcelona também podem pesar a favor da negociação.
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2: Você sabia que o deputado federal mais votado de São Paulo em 2022 não se elegeu? Em 2022, Pablo Marçal, então no PROS, teve 243 mil votos para deputado federal em São Paulo e ficou de fora da Câmara. No mesmo estado, Tiririca, do PL, se elegeu com 71 mil votos, menos de um terço. A diferença se explica pelas regras do sistema proporcional, que considera não apenas a votação individual, mas também o desempenho dos partidos e das federações. O primeiro cálculo é o do quociente eleitoral, obtido pela divisão do número de votos válidos para determinado cargo pelo total de vagas disponíveis. Por exemplo, em 2022, São Paulo registrou cerca de 34 milhões e 600 mil votos válidos para preencher 70 cadeiras na Câmara dos Deputados. Portanto, o quociente eleitoral foi de aproximadamente 495 mil votos. O segundo cálculo é o do quociente partidário, que determina quantas vagas cada partido terá direito a ocupar. Para isso, divide-se o número de votos válidos dados para o mesmo partido político ou federação pelo quociente eleitoral. Só então as vagas são preenchidas pelos candidatos mais votados daquela legenda que cumprirem os requisitos de votação individual. É por isso que um candidato pode receber uma votação expressiva e ainda assim não ser eleito. Se o partido não obtiver votos suficientes para conquistar uma cadeira, a votação individual do candidato não garante a eleição. Foi o que ocorreu com Pablo Marçal em 2022. O caso ganhou destaque porque naquele ano já estava em vigor a proibição das coligações partidárias nas eleições proporcionais, ou seja, para disputar vagas de deputados federais, estaduais e vereadores. Com isso, a votação obtida individualmente por cada legenda passou a ter peso ainda maior na distribuição das cadeiras.
3: A inflação brasileira voltou a ficar abaixo do teto da meta. O IPCA subiu 0,07% em julho e acumula alta de 4,44% nos últimos 12 meses. O resultado coloca a inflação novamente dentro do intervalo de tolerância estabelecido para o país, cujo teto é de 4,5%. Apesar da desaceleração, o Banco Central ainda mantém cautela sobre os próximos cortes de juros. Na última reunião, o Comitê de Política Monetária, o Copom, reduziu a Selic para 14% ao ano, no quarto corte consecutivo. Na ata divulgada nesta terça-feira, dia 11, o Banco Central deixou em aberto os próximos passos. Segundo o documento, as decisões vão depender do comportamento da inflação e da evolução dos demais indicadores da economia. Entre os pontos de atenção estão a inflação de serviços, as expectativas para os preços nos próximos meses e as incertezas dos cenários fiscal e internacional. Para o consumidor, a inflação menor significa que os preços, de maneira geral, estão aumentando em ritmo mais lento. Já a queda da Selic pode contribuir gradualmente para reduzir o custo de empréstimos e financiamentos. Por enquanto, porém, o Banco do Brasil sinaliza que pretende acompanhar os próximos indicadores antes de decidir se haverá novos cortes e qual será o ritmo da redução dos juros.
4: Os estudantes pré-selecionados na segunda chamada do ProUni têm até esta sexta-feira, 14 de agosto, para comprovar as informações apresentadas durante a inscrição. A relação dos convocados está disponível no Portal Único de Acesso ao Ensino Superior. A documentação deve ser entregue diretamente à instituição de ensino para a qual o candidato foi selecionado. O procedimento pode ser presencial ou eletrônico, conforme as regras de cada instituição. Entre os documentos exigidos estão identificação com foto, comprovantes de residência, renda e escolaridade. Os candidatos que não forem selecionados nesta etapa ainda poderão participar da lista de espera. A manifestação de interesse será nos dias 26 e 27 de agosto e o resultado está previsto para 1º de setembro. As informações são do Ministério da Educação.
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6: 18 horas e 37 minutos.
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6: 18 horas e 40
13: minutos. 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
14: Quinta-feira, 13 de agosto de 2026, está entrando no ar mais uma edição do nosso Repórter Destaque. As últimas notícias do Brasil e do mundo para você. E quase um em cada 5 adolescentes entre 13 e 15 anos relatou ter visto imagens de conteúdo sexual que não gostaria de ter encontrado no Instagram. A informação aparece em documentos de um processo judicial nos Estados Unidos, analisados pela agência de notícias Reuters. O levantamento foi realizado em 2021 e fazia parte de pesquisas internas da Meta, empresa responsável pelo Instagram e pelo Facebook. O chefe do Instagram, Adam Mosseri, afirmou que estudos baseados em relatos dos próprios usuários podem apresentar limitações. A Meta enfrenta milhares de processos que questionam os possíveis impactos das redes sociais sobre crianças e adolescentes. A empresa afirma que vem reforçando as ferramentas de proteção e que contas de adolescentes possuem restrições para conteúdos explícitos, inclusive materiais produzidos por inteligência artificial. Eu sou Kleber Salles e volto daqui a pouco com mais informações para você. Continue ligado.
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2: 19 horas e 7 minutos.

0: Numa entrevista recente, a atriz Julie Andrews confirmou que não estará em O Diário da Princesa 3. Julie diz que não se vê interpretando Clarice, avó de Mia, no terceiro filme. Não estou completamente aposentada, mas é um tipo diferente de trabalho que faço atualmente.
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1: Dezenove horas e 55 minutos.
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3: E com a chegada do período eleitoral, a Justiça do Trabalho alerta para o chamado assédio eleitoral no ambiente de trabalho. A prática ocorre quando patrões ou pessoas em posição de poder tentam pressionar, né, ou constranger os trabalhadores a votar, deixar de votar ou apoiar determinado candidato, partido ou posicionamento político. Entre os exemplos estão ameaças de demissão ou transferência, promessa de aumento, promoção ou benefícios em troca de voto e a obrigação de participar de atos políticos. Também é irregular constranger o funcionário a revelar em quem pretende votar ou exigir que faça campanha em suas redes sociais pessoais. A prática é proibida e pode gerar consequências trabalhistas, eleitorais e, dependendo do caso, também criminais. A Justiça do Trabalho ressalta, porém, que nem toda conversa sobre política dentro de uma empresa caracteriza assédio eleitoral. O problema acontece quando existe pressão, intimidação ou constrangimento utilizando a relação de trabalho. O voto é secreto e a escolha política do trabalhador não pode ser condicionada ou controlada pelo empregador. Eu sou Kleber Salles e volto daqui a pouco com novas informações no seu rádio. Fique ligado.
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1: 19 horas e 59 minutos.
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1: Vinte e uma horas e um minuto.
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